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3: Agora são 10h06 aqui na Fema FM.

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2: Prepare o volume, porque a contagem vai começar. 15ª posição.
1: 15ª posição.
0: BTS. Swing.

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3: 14ª posição.
0: Taylor Swift, The Fear of a Failure.

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1: 13ª posição.
0: Harry Styles, American Girls.

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1: 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Top 15. 12ª posição.
2: Dead Swims. The Door.

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1: 11ª posição.
0: Ella Langley.

0: 10h24 aqui na sua Fema FM.
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2: Décima posição.
1: Alex Warren, Ordinary.

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2: Nona posição.
3: Sabrina Carpenter. Expresso.

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3: Oitava posição.
0: Tame Impala, featuring Jade, Dracula.

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2: Agora são 10h35 na FEMA FM.

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1: Quinta posição.
3: Artemis, I like the way you kiss me.

0: Faltando agora 15 para as 11 na FEMA FM.
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2: Quarta posição.
1: Pink Panthers, featuring Zara Lightson. Stay

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1: Terceira posição.
0: Zara Larsson. Lush Life.

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2: Segunda posição.
0: David Guetta, featuring Ted Swims, Tony Zant, Gone, Gone, Gone.

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1: Primeira posição.
2: Chapter Row. Pink Pony Club.

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1: Na FEMA FM são 10h59.
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Na madrugada, FEMA, são 00h14.

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1: A FEMA FM são 1:05.

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1: 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Agora 2:07 na FEMA FM.

0: aqui na FEMA, faltando 15 para as 3.
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6: Fema FM, 3 horas e 7 minutos.

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2: Agora 5:06 na FEMA FM.

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0: 6:15 na Fema FM.
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0: São 6h29 aqui na Fema FM.
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2: Bom dia, FEMA FM, agora 7:02.

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2: Na sua FEMA FM são 7:30. Bom dia.
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7h34 na sua Fema FM. Bom dia!

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2: Agora na FEMA são 8:06.

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3: Confere aí, 8h33 na FEMA FM, a rádio da Faculdade FEMA.

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8: 10 e 4 na FEMA FM.

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0: Vitor Clay com Joyce Alame. Abalo psicológico.

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0: Tiaguinho. Pensamentos intrusivos.

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1: Ilha Langley. Be Her.

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4: Nona posição.
2: Taylor Swift. The Feeling of a Failure.

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0: Camisa 10 com Kaique. Não sou mais.

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1: Agora 10h28 na FEMA FM.

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1: Sétima posição.
2: Ia, com um sorriso maroto, fica com Deus.
3: É o Ian, sorriso maroto, falando. Vamos juntos. Aquele pagodinho falando de amor, daquele jeito que a gente gosta.

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1: Sexta posição.
0: Marcelo Falcão, com Chorão. Legado.

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0: Pericles com Ana Castela. Cinco.

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1: Quarta posição.
0: Stella Leif, Boston.

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1: Terceira posição.
0: Bruno Mars, I Just Might.

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2: Segunda posição.
0: Davi Quaresma com Gabi. Acostumou errado.

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0: Grupo Menos é Mais. Champagne.

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1: Agora na FEMA FM, faltando 10 para as 11.
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2: FEMA FM, 11:29.
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3: Agora, meio

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3: Aqui na FEMA são 12:34.

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11: 1h07 aqui na FEMA FM.

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0: Grupo Menos é Mais. Champagne.

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0: Pericles com Ana Castela. Sim.

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0: Tiaguinho, Pensamentos Intrusivos.

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1: Marcelo Falcão com Chorão. Legal.

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0: Olivia Dean, So Easy to Falling in Love.

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2: Nona posição.
0: Bruno Mars. I Just Might.

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5: 1:32 na FEMA FM.

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1: Oitava posição.
2: Chapter Rule. Pink Pony Club.

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2: Sétima posição.
0: Kellani Folder.

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0: Taylor Swift. All Play.

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1: Quarta posição.
0: Pink Panthers, featuring Zara Lightson. 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

0: faltando 10 para as 2 aqui na Fema FM.
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2: Terceira posição.
1: Harry Styles, American Girls.

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0: Tame Impala, featuring Jane Dracula.

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2: 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Primeira posição.
0: Estela Leif, Boston.

0: E essa foi Lembranças de um Luau com expressão regueira. Curtimos também Down Older com Man at Work. E abrimos o Felma Reggae com Cidade Negra, com a Flecha e o Vulcão. E você está na 106.7 curtindo Felma Reggae. Uma hora de muito reggae, informações para você, sem intervalos comerciais. Para vir no segundo bloco, vamos curtir o som do Skank com Acima do Sol. A música é a única inédita do CD MTV ao vivo. Lembrando que é quarta-feira o show do Samuel Rosa em Assis e faz parte das comemorações do aniversário da nossa cidade. Na sequência, vamos curtir o som da Chris Hagman com Always, lançamento que você confere em primeira mão aqui no Felma Reggae. Quero mandar um grande abraço para a Cris, sempre ligada no Felma Reggae. Muito obrigado! E fecho o segundo bloco com o som da banda Alma Jane e participação de Victor Clay com Divide. A música é ao vivo e faz parte do DVD acústico em São Paulo, em comemoração aos 25 anos da banda Alma Jane. Então vamos curtir as músicas do segundo bloco do Felma Reggae. 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

E essa foi de vídeo com Alma Jane e participação de Victor Clay. Curtimos também o som da Cris Hagman com seu novo sucesso, Always. E abrimos o bloco com o som do Skank com Acima do Sol. E você está na Fema FM curtindo Fema Reggae. Uma hora de muito reggae. Informações para você sem

0: intervalos comerciais. Para o terceiro bloco, vamos curtir o rei do reggae, Bob Marley, e a banda The Wailers com Is This Love, um dos grandes sucessos de Marley. A música foi gravada para o disco Kaya. Na sequência, vamos curtir o som da banda 1120 com Pra Você, música que foi lançada como single, inclusa no álbum Histórias para Cantar. Confira o clipe oficial no blog Fema Reggae. E fecha o terceiro bloco com o som do Inner Circle com Black Roses, que é título do álbum lançado em 90. Mandamos um abraço para a galera ligada no Fema Reggae, galera de Platina, Campos Novos, Marília, Lutécia, Norte do Paraná, sempre curtindo o Fema Reggae. E claro, a galera de Cândido Mota, Palmital, Ibirarema, Florínia, Quatá, todas as cidades da região de Assis curtindo a regueira. Então vamos curtir as músicas do terceiro bloco do Fema Reggae. 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

0: E essa foi Black Rose com Inner Circle. Curtimos também Pra Você com 11:20. E abrimos o bloco com o rei do reggae, Bob Marley, a banda The Wailers com Is This Love. E vamos deixando as últimas Fema Reggae de hoje. Primeiro vamos curtir o som do Edu Ribeiro com Minamora. A música foi gravada para o CD Roots Reggae Classics Volume 1 e outras canções. Na sequência vamos curtir o som do Planta e Raiz com Bons Ventos, que faz parte do CD Exército Delirante. E fecha o Fema Reggae com A Sweat com Shine. E mandando um abraço aqui para a galera ligada no Fema Reggae. Grande beijo para minha esposa Filó e meu filho Rafael. Abraço para a galera da Márcio Calhas, Márcio Magrelo, Lohane e Luciene. Adilson Elson, suas filhas, Maico e toda a família. Mandar um grande abraço aqui também para toda a comunidade Fema ligados no Fema Reggae. E mandar um abraço também para a galera da TV Fema. Confira aí no YouTube, nas redes sociais, a minha participação no TV na Copa, o Hexa nos Movimentos, onde participei do programa lá com Alex, Pedro, o Alex Poleto, toda a galera. E claro, grande abraço para você. Muito obrigado por curtir o Fema Reggae. E domingão estando de volta, trazer o melhor do reggae para a CIS região. 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Até domingão, valeu!
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0: 3:34 na Fema FM.
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4: Agora na FEMA 4 e 7.

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8: Aqui na FEMA 5 e 4.

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1: 15ª posição.
4: Sabrina Carpenter, Man Shout.

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1: 13ª posição.
0: Vitor Clay com Joyce Alame. Abalo psicológico.

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0: Twice. Splitting.

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1: 5 e 17 na Fema FM.
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3: 11ª posição.
4: Tate McRae, Greedy.

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2: Nona posição.
0: David Guetta, featuring Ted Swims, Tony Zenz, Gone, Gone, Gone.

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2: Agora na FEMA, 5:29.
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3: 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Oitava posição.
4: Dancing Pool Mystical Magical.

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2: Sétima posição.
3: Morgan Wallen, Love Somebody.

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1: Sexta posição.
0: Zara Larsson, Lush Life.

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1: Quinta posição.
3: Rose, Too Sweet.

0: Agora são 5h43 aqui na Fema FM.
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2: Quarta posição.
3: De Ferreiro, Além do Fim.

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2: Terceira posição.
4: Kenzie, Face to Face.

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2: Segunda posição.
0: Taylor Swift. The Fear of a Failure.

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3: Primeira posição.
0: Alex Warren, Ordinary.

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1: Confere aí na FEMA FM, são 5h56.
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0: na Fema FM, 6 horas e 42 minutos.
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0: Na FEMA FM são 8:07.
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